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0: 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No episódio de hoje vou falar-vos do livro Alfred Hitchcock, de Peter Ackroyd. Um dia, o Alfred Hitchcock pediu-me para eu aparecer lá em casa, que queria falar comigo, desabafar. Ele, naquele tempo, já doente. Alma, a mulher, andava também com muitos problemas de saúde. Como era emocionalmente dependente da mulher, estava visivelmente abatido. Andava com alguma dificuldade e tinha as marcas da idade e do álcool que misturava com os medicamentos que tomava. Eu admirava, mas achava que tinha de ter alguns problemas mal resolvidos. Mas quem não tem? Enquanto ele falava sem parar, eu tentava seguir-lhe o pensamento. Recordo aqui uma história a propósito do pai, que teria conspirado com um polícia para o prender numa cela. Com poucos minutos, mas depois toda a vida preso à fobia de polícias. Contou-me que tinha um interesse obsessivo pela culpa e pelo castigo. Graças à mãe e aos jesuítas, que sempre fora medroso, observador e muito no seu canto. E eu a pensar, enquanto ele me contava aquelas histórias, que ele nunca tinha mudado, que os medos e as obsessões ficariam com ele até o final dos seus dias. E nesse aspecto, parece que ficou sempre criança. Saí de casa dele profundamente impressionado e até comovido. Agora, sentado no meu sofá, revejo o filme A Janela Indiscreta, de 1954, com James Stewart e a lindíssima Grace Kelly. Bolas, ele era mesmo bom nisto. Boas leituras. 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
2: São 2 horas.
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1: São 3 horas.
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1: São 4 horas.
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1: São 5 horas.
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1: São 7 horas.
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1: São 8 horas.
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1: Desde o ciclo inicial, é-nos proposto deslocar o olhar da superfície para a profundidade, para um espaço onde a percepção se aguça. É quando escutamos no picotar do silêncio que vemos melhor. O bosque, à contraluz, funciona como um lugar de suspensão do ruído urbano e mental, permitindo ao sujeito poético reapropriar-se da visão e da palavra. Esquecer a cidade torna-se condição para escrever. Esquecemos que é uma cidade, isto, de onde escrevemos. Mas esse esquecimento nunca pode atingir a criação. Esquecer a caneta, jamais. A escrita não é mera representação do mundo. É um processo de transformação profunda no qual corpo, linguagem e identidade se fundem. Existe em mim uma mulher entre palavras. Esta identidade feminina surge como fluxo, instável, devastador e ao mesmo tempo criador. O poema liberta o naufrágio. Sonho acordar um rio que se me vaza. Uma mulher que dá a costa respirando. A mulher poema é simultaneamente maré, naufrágio e sobrevivência. Esta conceição do feminino ganha densidade e força no poema Mais Alta, onde se afirma de forma contundente: a mulher, quero a mais alta. A autora recusa modelos herdados e reclama um feminino que seja uma outra coisa, capaz de romper as grades invisíveis do amor. O feminino é pensado como lugar de arestas e abismos que não se deixa reduzir à oposição ao masculino nem a um lugar de submissão simbólica. E isto, meus amigos, é apenas um prelúdio. É preciso saber acompanhar o voo da ave, um voo exigente e lúcido, numa experiência poética que é, ao mesmo tempo, corporal, sensorial e profundamente existencial.
0: O episódio de hoje foi sobre o livro Prelúdio da Ave em Fuga, de Catarina de Carvalho, da editora Estratégias Criativas, e contou com a leitura do podcast de Sara Duarte Brandão, que é escritora. Boas leituras. 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
1: São 9 horas.
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1: São 10 horas.
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2: Sexta-feira, 28 de agosto, Eduardo Mundo dá as condolências à Noruega.
3: E a Europa comove-se com a morte de Harald V, o monarca reformista morreu hoje aos 89 anos. Passou o pior, por enquanto, no Nepal, o risco de novas cheias e as operações de resgate foram retomadas. Os canoístas Teresa Portel e Fernando Pimenta estiveram em prova há pouco na Polónia. Vamos saber como correu daqui a pouco em direto com o enviado Horácio Antunes.
2: A esta hora, 19 graus, Porto e Coimbra, Lisboa 20, Faro 21, Ponta Delgada 22, 23 graus no Funchal. Edição de Eduardo Maia.
3: O mundo dá as condolências à Noruega pela morte do rei Harald V, aos 89 anos. A morte do monarca esta madrugada levantou uma onda de homenagens na Europa e entre os aliados da Noruega. Chefes de Estado, líderes políticos e organizações internacionais estão a destacar esta manhã o papel de Harald como figura unificadora e o sentido de deveres que demonstrou e colocou ao serviço da Noruega ao longo de 35 anos de reinado. O rei Carlos III de Inglaterra lamentou a perda do primo, lembrou também a dedicação do rei ao povo norueguês. O primeiro-ministro da Noruega, Jonas Gahr Støre, anunciou que toda a nação está de luto e agradeceu a vida inteira que Harald dedicou a servir o país. Há mensagens também do rei da Suécia e do casal real da Dinamarca a elogiarem a humanidade, a serenidade e a liderança do rei da Noruega, a presidente da Comissão Europeia. Ursula von der Leyen descreveu Harald V como um verdadeiro europeu que unificou, que uniu os noruegueses nos momentos difíceis. O presidente francês já sublinhou o contributo do rei no fortalecimento das relações com a França. O secretário-geral da NATO, Mark Rutte, também já reagiu a esta morte, destacou a ligação do rei com as Forças Armadas e o apoio duradouro que deu sempre à Aliança Atlântica. Harald está a ser lembrado esta manhã como um rei que foi próximo das pessoas e como um símbolo de unidade nacional. O exército nepalês anunciou há pouco que foram retomadas as operações de resgate nas zonas afetadas pelas cheias, depois de várias horas de pausa, pela preocupação que houve esta manhã com a eventual cedência de um dos lagos criados pelas derrocadas de quarta-feira. O pior terá passado por enquanto e as buscas foram retomadas. A gravidade da situação levou hoje o presidente chinês Xi Jinping a reunir-se com os responsáveis pelos serviços de emergência para coordenar os esforços de busca e salvamento. O balanço provisório das enxurradas de quarta-feira é de 472 mortos e mais de 1.000 desaparecidos. A China está a braços com uma outra situação de emergência provocada pelas condições do clima. O tufão Saudel, ele entrou na costa leste da China em dois pontos, em duas cidades, a cidade de Taizhou e a cidade de Wenzhou. É o terceiro tufão a atingir a região este ano e as autoridades ordenaram a retirada das casas de mais de 820 mil pessoas, também as ligações de ferro e alguns serviços de comboio na região estão suspensos. O Saudel vai provocar chuvas torrenciais. Aguarda-se esta manhã, daqui a cerca de meia hora, o balanço feito pelo Ministro da Economia e da Coesão Territorial, Castro Almeida, sobre o plano de recuperação e resiliência, que está na reta final de execução. O prazo definido por Bruxelas é segunda-feira. Com a chegada ao fim do plano de recuperação e resiliência, 5 anos depois, o presidente da Comissão Nacional de Acompanhamento, o PRR, Pedro Dominguinhos, faz um balanço positivo do que foi feito. Mas adianta também, Oriana Barcelos, que vai ser preciso ainda algum tempo para avaliar qual foi o potencial transformador deste plano que deu a Portugal quase 22 mil milhões de euros.
1: Pedro Dominguinhos recusa chamar-lhe bazuca.
4: Eu não gosto do termo bazuca e não irei utilizá-la. Alude a uma, eu diria, nomenclatura beligerante.
1: Mas durante muito tempo foi assim que foi designado em Portugal o Plano de Recuperação e Resiliência. 5 anos depois, o presidente da Comissão Nacional de Acompanhamento faz um balanço positivo da execução dos quase 22 mil milhões de euros do PRR.
4: o montante financeiro que nós tivemos ao nosso dispor, a quantidade de investimento que for realizado nessas dimensões, quer públicas, quer privadas, tem que ser positivo.
1: Pedro Dominguinhos defende que o PRR deixa marcas no país, mas agora é preciso avaliar se os efeitos duram no tempo.
4: Há condições para que possamos estar na presença de um movimento transformador. Perceber o grau dessa transformação é aquilo que os próximos 3 a 5 anos nos dirão.
1: A execução do plano tem de estar pronta até segunda-feira. Há obras que não vão estar concluídas, mas podem continuar depois, de acordo com as regras de Bruxelas. Há investimentos que só vão estar prontos no próximo ano.
4: A larga maioria das obras que estão em execução irão ser concluídas nos próximos meses. Não consigo precisar exatamente daqui a quanto tempo, há umas que são muito adiantadas e que provavelmente até a final do ano ficarão totalmente concluídas, outras demorarão mais algum tempo e só em 2027 é que se concretizarão na sua totalidade.
1: O presidente da Comissão de Acompanhamento não tem dúvidas de que segunda-feira o país vai cumprir as metas a que se comprometeu no PRR.
3: Ouvimos aqui uma parte da entrevista feita pela jornalista Oriana Barcelos ao presidente da Comissão de Acompanhamento Nacional do Plano de Recuperação e Resiliência em tempo de balanço de 5 anos de investimentos e de execução de obras, mas pode ouvir a entrevista na íntegra na internet em RTP Notícias. Lisboa foi o concelho que beneficiou mais com o dinheiro do PRR, recebeu mais de 580 milhões de euros. Grande parte deste dinheiro foi usado pela autarquia de Lisboa em habitação. O vice-presidente da Câmara, Gonçalo Reis, conta que conseguiram executar tudo aquilo que estava previsto.
5: A Câmara Municipal captou 584 milhões de euros de financiamento do PRR. Mais de 80% são dedicados a projetos de habitação. Foram executados. Os restantes 20% são projetos na área de equipamentos sociais, na área da saúde, por exemplo, 3 unidades de saúde ativas, na área da educação com 6 creches apoiadas, na área da mobilidade, aquisição de autocarros elétricos, na área de acessibilidades também, projetos no bairro Padre Cruz e em Carnide. Correu muito bem no sentido em que nós mobilizámos fundos para projetos que eram prioritários para a cidade de Lisboa.
3: O vice-presidente da Câmara de Lisboa, Gonçalo Reis, ouvido pela Antena 1, num breve balanço aqui daquilo que foi o trabalho da autarquia ao longo destes 5 anos para executar o PRR, foi o Conselho do País que recebeu a maior fatia deste plano. Vamos também, ao longo da manhã, ter aqui um balanço do Ministro da Economia numa conferência de imprensa que está marcada para as 10h30 da manhã. Os canoístas Teresa Portel e Fernando Pimenta estiveram em prova há pouco na Polónia. Vamos ao encontro em Poznan do enviado especial da Antena 1 Horácio Antunes ao Campeonato do Mundo de Canoagem de Velocidade e para Canoagem para saber os resultados destes 2 atletas portugueses, Horácio.
6: Melhor o de Fernando Pimenta do que a de Teresa Portela. Fernando Pimenta foi o primeiro da sua série. Ele fez uma prova brilhante. Este atleta que tem já 17 medalhas nos campeonatos do mundo, só no K1 mil metros tem 9, 3 de ouro, 3 de prata e 3 de bronze. Uma delas foi no ano passado em Itália. Teresa Portela foi quarto lugar no regresso ao K1 500 metros após os Jogos Olímpicos de Paris. Não conseguiu apuramento para a final lá, diz que a parte final após o desequilíbrio não ajudou e faltou algo para a parte final da prova, ficou em quarto. Teresa Portela vai estar na final B de amanhã na luta pelo 10º até ao 18º lugares. Vamos ouvir essa atleta com um agridoce nesta prova.
7: Senti que estou bem, mas que realmente falta ali no fim. Senti que fui melhor preparada para esta semifinal do que para a eliminatória, já ia a contar com esse fim, mas desequilibrei-me, não sei como, porque sentia mesmo que ia ser capaz de conseguir, mas aquele desequilíbrio acabou por deixar que a velocidade caísse ainda mais, porque está muito vento. Fico triste porque acho que poderia estar perfeitamente nas 9 primeiras e não estou.
6: Teresa Portela dizia que se sentiu bem, mas não esteve bem na parte final da prova devido ao desequilíbrio. Fernando Pimenta, esse sim, esteve muito bem, em primeiro lugar na sua eliminatória. Ele que agora dá uma entrevista à Federação Internacional, à televisão da Federação Internacional de Canoagem. Ficam então a faltar duas finais para a parte da tarde, uma final B em C1, 500 metros, Beatriz Fernandes e Inês Penetra, às 13h41 e às 14h10, essa tão esperada final do K4 500 metros masculinos de Gustavo Gonçalves, João Ribeiro, Messias Batista e Pedro Casinha. Aguardávamos que Fernando Pimenta viesse aqui à zona mista, ainda não conseguiu chegar aqui, por isso vamos ouvi-lo em próximos noticiários.
3: Reportagem em direto de Horácio Antunes, a partir de Poznan, na Polónia. Ele a falar aqui desta prova, que vai ser uma prova de emoções fortes. Depois das 14h, o K4 500 metros português, em que Gustavo Gonçalves, João Ribeiro, Messias Batista e Pedro Casinha vão defender o seu título mundial de canoagem.
8: Eduardo Maio, notícias em simultâneo com a RTP Antena 1 Madeira, Açores e RTP Mundo. 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

Olá, bom dia, são 10 horas e 14 minutos. Bem-vindos então a esta primeira hora das manhãs da telefonia aqui no 103.2 do seu FM. Rádio Telefonia do Alentejo, uma rádio de Évora. A emitir de Évora para todo o Alentejo, para todo o país e também para todo o mundo, através da nossa emissão online em www.radiotelefoniadoalentejo.com.pt. Emissão para este último dia desta semana, sexta-feira, dia 28 de agosto. Hoje é o 245º dia do ano. Faltam 125 dias para o final do ano de 2026. Vamos ter por aqui ao longo destas duas horas de manhãs da telefonia as nossas habituais revistas de imprensa regional, os títulos que fazem notícia no Jornal Diário do Sul de hoje e também a revista de imprensa nacional, os títulos que fazem notícia nos matutinos nacionais de hoje. Vamos ter também o habitual contacto com a sala de comando da sala de situação, assim é que é, da Guarda Nacional Republicana, para saber as ocorrências do dia de ontem no Conselho de Évora.

as habituais agendas, agenda cultural, desportiva e também um périplo sobre pelo Alentejo, assim é que é, para sabermos algumas novidades que se vão ocorrendo por aí fora. Por esse Alentejo fora, assim é que é. Vamos ter também a rubrica Agosto, a opinião de Paulo Pissarra. Como habitualmente, muita música, música portuguesa e não só, a passar nestas manhãs da telefonia para lhe fazer companhia até ao meio-dia. O meu nome é Manuel Aranha, estou consigo. Fique por aí, fique na sintonia dos 103.2 da Telefonia do Alentejo.

É isso mesmo, vamos em frente com a música, para já a primeira música de hoje, destas manhãs da telefonia, é a Capicua. São 10 horas e 17 minutos, aproveito então para conferir o estado do tempo para hoje, antes de irmos à música. Períodos de céu muito nublado, diminuindo de nebulosidade a partir do meio da tarde, possibilidade de ocorrência de precipitação fraca entre o meio da manhã e o meio da tarde, vento fraco, pequena descida da temperatura mínima, pequena subida da temperatura máxima. E agora sim, a Capicua.

A música da Capicua a abrir esta primeira hora das manhãs da telefonia. Para esta sexta-feira, dia 28 de agosto, último dia da semana, sexta-feira, início de fim de semana. Vamos então em frente com mais música portuguesa, João Moura e João Azevedo, o Carmo e a Trindade.

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1: 10:25, continuamos por aqui nesta primeira hora das manhãs da telefonia, emissão para esta sexta-feira, dia 28 de agosto. Muita música, muita informação, já a seguir vem a revista de imprensa regional, os títulos que fazem notícia hoje no Jornal Diário do Sul. Entretanto, vamos às temperaturas para hoje, para as três principais cidades do Alentejo, para Évora 24, Beja 24 e também Porto Alegre com 21. A música é do Samuel Uria e o tema Aos Pós.

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1: 10 horas e 30 minutos, vamos então à nossa revista de imprensa regional. Os títulos que fazem notícia no jornal Diário do Sul de hoje. Diário do Sul que chama a primeira página para esta sexta-feira, dia 28 de agosto. Évora Transportes, o governo afirma, furtos e vandalismo condicionam certificação da ferrovia Évora-Espanha. Ainda na primeira página do Jornal Diário do Sul, pode ler com chamada para a página 2, Expo Mor 2026. Destaca o papel das mulheres no mundo rural, pecuária extensiva em destaque. Ainda com chamada para a página 2, em Porto Alegre, no ensino, investigador da UPP intervém no plenário das Nações Unidas em Genebra. Perspectiva académica sobre a inteligência artificial. Com chamada para a última página, na página cultural, Festival das Palavras Andarilhas regressa para celebrar a tradição oral em Beja.

E passamos para a página 2 do Jornal Diário do Sul de hoje, onde pode ler como notícia de destaque: Expomor 2026 destaca o papel das mulheres no mundo rural. Maior certame nacional dedicado à pecuária extensiva realiza-se de 2 a 7 de setembro em Montemor-o-Novo, com debates sobre a PAC e um colóquio dedicado às mulheres agricultoras de Portugal e Espanha. Ainda na página 2 do Jornal Diário do Sul de hoje, pode ler: investigador da Universidade Politécnica de Porto Alegre intervém no plenário das Nações Unidas em Genebra. E na página 3 do Jornal Diário do Sul de hoje pode ler a habitual nota do dia de Manuel Madeira Pissarra. Nota do dia com o tema de hoje: castigar os desordeiros. Diz Manuel Madeira Pissarra na sua nota do dia: a onda de violência e de desrespeito pelas leis e pelas autoridades em algumas zonas do país exige rápida intervenção dos poderes da República. Porto vive alguns problemas graves de gente que se aproveita da suavidade da lei e desrespeita sem qualquer receio das punições. No Algarve, em especial na zona da Albufeira, cujo autarca quer meter na ordem os vândalos, vive sob ameaças. O atropelamento de 16 pessoas, ainda há dias, na zona da Oura, feito por um indivíduo alcoolizado e antidemocrata, é um exemplo da gravidade destes atos. As soluções são simples, se os governantes quiserem ter a coragem para o fazer. Mais agentes de segurança nas ruas, leis muito duras, tornando estes crimes ao abrigo do Código Penal de crime grave, sem fianças e de julgamento imediato, apreensão de todos os bens que possuam e proibição de usarem veículo. Acima de tudo, dar poderes a meios e meios às autoridades para agirem sem constrangimento a bem da democracia. Não vale dizer que é devido ao turismo, porque isso é uma desculpa ranhosa. O problema está na falta de civismo dos criminosos, que não têm medo da lei. Apenas isso. Faça-se antes que seja tarde e outros poderes venham a fazê-lo. É esta a nota do dia de Manuel Madeira Pissarra, que pode ler no Jornal Diário do Sul de hoje. Ainda na página 3, furtos e vandalismo condicionam a certificação ferroviária entre Évora e Espanha, diz o Governo. Na página 4, na página central, numa das páginas centrais do Jornal Diário do Sul de hoje, a página 4 pode ler os artigos de opinião de Paulo Pissarra, com o tema O Interior Sem Jornais, e também de Carlos Copeto, que nos fala sobre o tema Regresso.

0: para fechar a nossa revista de imprensa regional, Festival das Palavras Andarilhas regressa à Beja para celebrar a tradição oral. Espetáculos de contos, atividades para os pais e filhos, oficinas, exposições e um mercadinho de livros são algumas das iniciativas da 18ª edição das Palavras Andarilha. Das Palavras Andarilhas, assim é que é, festival que decorre em Beja esta sexta-feira e domingo. E fica por aqui então a nossa revista de imprensa de hoje, a revista de imprensa regional, os títulos que pode ler no Jornal Diário do Sul de hoje.
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0: 10 horas e 38 minutos. Entramos já na reta final desta primeira hora das manhãs da telefonia, aqui nos 103.2 do seu FM. A música é do Zend's Own Approach e o tema chama-se Mais Uma Musa.

RTA FM. 10:42, aproximamos-nos a passos largos do final desta primeira hora das manhãs da telefonia. A música chama-se Era Tão Bom, o autor é o Bezgol. Era tão bom se você fosse à festa do Avante. É isso mesmo, é a surpresa que eu tenho para a segunda hora das manhãs da telefonia.

É isso mesmo, como eu ia dizendo, era tão bom que você fosse, ou alguém fosse, à festa do Avante. Se está interessado em ir à festa do Avante, prepare-se então, que eu tenho uma surpresa para a segunda hora. Tenho dois EPs, duas entradas para três dias na festa do Avante. Entretanto, quanto à festa do Avante, ficamos por aqui. Voltamos depois das 11. Tem uma hora depois para ligar o telefone da rádio, o número da rádio telefonia do Alentejo. Responder umas perguntinhas. O número é o 266-708-7732, mas só pode ligar depois das 11. São nada mais, nada menos do que dois EPs para três dias. Vamos então em frente com a música do Bezegol, isto quando são 10 horas e 44 minutos. As temperaturas para as três principais cidades do Alentejo são para Évora e Beja 24 graus, para Porto Alegre 21 graus.

10 horas 52 minutos, aproximamos-nos a passos largos do final desta primeira hora das manhãs da telefonia. A música é dos vizinhos e o tema chama-se Pôr do Sol. São 10 horas e 53 minutos.

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2: 10 horas e 55 minutos. Está na hora de irmos à rubrica Agosto. A opinião de Paulo Pissarra.
3: Já quase a terminar o mês de agosto e esta rubrica, criada especialmente para este mês, agosto, para vos dizer uma notícia que saiu agora há muito pouco tempo e que diz que a Austrália proibiu canções geradas por inteligência artificial e exige que as músicas apresentadas tenham que ser substancialmente produzidas por humanos. Ou seja, o processo criativo deve pertencer aos humanos e não às máquinas. E muito bem, porque de facto encontramos hoje cada vez mais música produzida pela inteligência artificial e que nada tem a ver com a produção humana. Isso encontra-se muito hoje já a passar em algumas rádios e é preciso aqui haver legislação que proteja não só os autores, mas também que proteja as rádios neste sentido. E neste, também neste sentido, Bill Gates veio agora defender que os empregos devem de ter deve de haver uma segurança para os humanos, porque a inteligência artificial, isto diz o Bill Gates, a inteligência artificial vai causar milhões de desempregados. E por isso é preciso haver aqui também legislação para que não nos venhamos a confrontar com uma situação para a qual estamos a caminhar, de anarquia completa, para haver despedimentos, como vimos na Europa, os despedimentos estão a aumentar na Europa e nos Estados Unidos numa velocidade louca, e é preciso encontrar soluções rápidas para isto, travando aquilo que leva ao desemprego, neste caso, a evolução da IA descontrolada. Portanto, a inteligência artificial será uma coisa muito boa para o mundo, se for controlada.
2: E aqui ficou então a opinião do Paulo Pissarra sobre o bom ou o mau da inteligência artificial. Agora fique a pensar nisso. E qualquer dia não se distingue o que é inteligência artificial e o que é realmente a inteligência humana. Vamos então em frente e para finalizar esta primeira hora das manhãs da telefonia, vamos fechar com a música do Alentejo, vamos fechar com os Monda, este lindo ramo verde escuro. Eu volto depois das 11, depois das notícias com a Antena 1. Não.

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1: São 11 horas.
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2: Vamos aos títulos desta edição.
3: Foram encontrados no Nepal os dois irmãos portugueses que estavam desaparecidos desde quarta-feira. O Ministério Português dos Negócios Estrangeiros adianta, no entanto, que há mais dois cidadãos nacionais por localizar após as enxurradas que atingiram o país asiático. O governo garante que o PRR foi executado a 100%. O Ministro da Economia anunciou há pouco que foram cumpridos todos os prazos com Bruxelas em relação à aplicação das verbas do plano de recuperação e resiliência. O gasóleo vai descer a partir de segunda-feira. A gasolina registra uma ligeira subida, são as previsões da Associação Nacional dos Revendedores de Combustíveis.
2: As notícias com edição de Frederico Moreira.
3: Estão em segurança. Foram localizados no Nepal dois cidadãos portugueses que estavam desaparecidos desde o início das devastadoras cheias que atingem o país asiático. O Ministério Português dos Negócios Estrangeiros divulgou na última hora que estes dois irmãos já foram encontrados. No entanto, a atualização do governo português informa que existem dois novos desaparecidos. Nesta altura, são três os cidadãos nacionais que estão em parte incerta na sequência das enxurradas. Um homem e duas mulheres. No terreno, prosseguem, Cláudia Aguiar Rodrigues, as operações de busca e salvamento.
4: A lama, que está por todo lado, torna ainda mais difíceis os trabalhos de resgate. A agência de notícias Reuters mostra várias equipas no terreno, numa central hidroelétrica, onde dos túneis alguns sobreviventes vão saindo, carregados nas costas, quase derrotados. O medo persiste de tudo voltar a acontecer. As próximas horas são de alerta total. As autoridades continuam a monitorizar o nível da água, que continua a subir na fronteira entre o Nepal e o Tibete. O diretor de uma empresa turística que opera com helicóptero conta à Reuters que enviou um piloto com clientes antes da tragédia e que nunca mais teve notícias.
5: I told my pilot so that I gave the GPS location of my vehicle to him.
4: Shrestha garante que não vai desistir, vai continuar à procura. Cerca de 40 clientes desta empresa desapareceram, eram australianos e americanos. As equipas de resgate estão à procura de mais de 1.500 pessoas, onde se incluem 700 estrangeiros. O primeiro-ministro chinês apelou a vários países para ajudarem a construir uma forte coordenação no terreno para resgatar os sobreviventes.
3: Cruz Vermelha, no Nepal, adianta esta manhã que mais de 90 mil pessoas foram afetadas por este desastre natural. O responsável da Cruz Vermelha mostra-se muito preocupado com as recentes cheias que se têm verificado. Revela que os caminhões da instituição com material humanitário estão bloqueados devido ao facto de um lago estar a transbordar. A três dias do fim do prazo, o Governo garante o plano de recuperação e resiliência está concluído na totalidade. Portugal vai cumprir a 100% as marcas e metas estabelecidas. Garantia deixada há instantes pelo Ministro da Economia e Coesão Territorial, que ainda faz um balanço da execução final do PRR. Manuel Castro Almeida fala numa boa notícia, diz que 100% das subvenções vão ser executadas na totalidade.
6: O PRR está totalmente concluído. Portugal cumprirá 100% dos marcos e metas do PRR. Estão garantidos os 16.326 milhões de euros de subvenções a fundo perdido da União Europeia. 100% das subvenções. A componente dos empréstimos, 5.580 milhões, também será executada na totalidade, salvo algum imprevisto de última hora. Estão totalmente concluídas as 44 reformas previstas. Portugal executou plenamente o seu PRR.
3: Castro Almeida ainda fala esta hora aos jornalistas, a poucos dias do prazo final para a execução do PRR definido por Bruxelas. O prazo termina na próxima segunda-feira. Relativamente ao preço dos combustíveis, a próxima semana vai trazer uma descida relevante do preço do gasóleo, previsão adiantada à Antena 1 por fonte da Associação Nacional de Revendedores de Combustíveis. A redução será de 7 cêntimos por litro no gasóleo. Quanto à subida, diz a ANAREC, deverá subir um cêntimo a partir de segunda-feira. Os preços dos combustíveis continuam a ser impactados pela guerra no Irão, um conflito que começou faz hoje precisamente 6 meses. Estão a aumentar as burlas de falsos acidentes automóveis, alerta feito pela GNR, que contabilizou quase tantos casos nos primeiros 6 meses do ano como em todo o ano passado. A capitão Joana Machado afirma que é uma situação que preocupa a Guarda Nacional Republicana, até pelos valores envolvidos.
7: Só no primeiro semestre deste ano, registamos 30 denúncias em todo o país, que resultaram num prejuízo acumulado de mais de 72 mil euros para as vítimas. E reside essencialmente aí a nossa principal preocupação. Para se ter uma noção da gravidade deste valor, em apenas 6 meses, este valor quase atingiu o total de todo o ano 2025, no qual tínhamos registado mais de 77 mil euros. Este ano existiu, inclusive, uma única vítima que foi lesada em mais de 15 mil euros. Portanto, são valores que nos preocupam de facto e principalmente pelo escalonar que este ano, só no primeiro semestre, já estamos a ter.
3: A GNR deixa ainda alguns conselhos para quem possa ser vítima destes falsos acidentes automóveis.
7: Apresentam de forma sempre muito calma, muito tranquila. Às vezes fazem-se inclusive acompanhar por mulheres ou crianças para não levantar suspeitas e tentam convencer o condutor que lhe partiu um retrovisor, lhe causou um risco na viatura ou qualquer outro dano. A partir daí acabam por criar uma pressão de que têm muita pressa, que querem evitar burocracias, querem evitar depois prejuízos a nível de seguro, querem evitar a burocracia de ter que chamar as autoridades e, portanto, exercem uma pressão para exigir uma quantia em dinheiro para a situação.

0: situação ficar sanada de forma mais rápida e no momento.
1: A Guarda Nacional Republicana aconselha a nunca fazer pagamentos no local em caso de acidente e preencher a documentação para enviar à seguradora. São já pelo menos 3 os arguídos no processo relativo ao acidente no elevador da Glória. Vão ter de responder pela violação de regras de segurança um antigo diretor da Carris, a empresa externa MNTC, responsável pela manutenção dos elevadores históricos de Lisboa, e ainda o sócio-gerente da MNTC. A notícia é avançada hoje pelo Jornal Público, na Tércia Simões. A acusação é esperada até ao final deste ano.
2: Filipe Fraga, ex-diretor de manutenção da Carris, e Gustavo Pita Soares, sócio-gerente da empresa externa e a própria empresa, foram constituídos arguídos no processo que apura responsabilidades criminais no elevador da Glória. A investigação está a ser desenvolvida pelo Departamento de Investigação e Ação Penal de Lisboa, com a colaboração da Polícia Judiciária. Há a previsão do Ministério Público de avançar com a acusação até ao final do ano. Este crime é punido com uma pena que varia entre os 3 e os 10 anos de prisão, mas pode ser inferior se se provar que o arguído atuou de forma negligente. Um dos elementos mais importantes de prova será o relatório feito por uma empresa de engenharia consultora externa da Carris e que concluiu que aquele cabo não era adequado à função.
1: No próximo dia 3 de setembro vai assinalar-se um ano desde a tragédia no elevador da Glória. O processo ainda não chegou ao tribunal para apuramento de responsabilidades criminais. O acidente provocou a morte de 16 pessoas, outras 24 ficaram feridas. 7 meses depois da tempestade Cristina, ainda há negócios a tentar reerguer-se na Praia da Vieira, na Marinha Grande. O fenómeno do clima provocou prejuízos em todos os bares e restaurantes da Frente Marítima. A repórter Diana Craveiro foi ouvir comerciantes que não poupam nas críticas às companhias de seguros face ao volume de estragos.
3: 7 meses parece que foi ontem, na tempestade que nós tivemos aqui.
4: O vento levou telhado e janelas de vidro do restaurante Naufrágil de José Lucas.
3: Os seguros pagam metade daquilo que a gente tem, sempre. Não consigo perceber porquê. E então, além daquilo que o seguro deu, devia ter sido mais, tem sido tudo à nossa conta.
4: Um esforço financeiro para garantir que pelo menos no verão conseguia fazer algum dinheiro.
3: Temos também de ter em conta que houve muitos clientes que vieram cá em solidários connosco, e isso a gente tem de agradecer muito a essas pessoas que tiveram essa iniciativa.
4: Mas na mesma marginal da Praia da Vieira há quem passa ainda por muitas dificuldades.
5: Reabrimos na passada quarta-feira. Foi difícil arranjar um construtor para isto, tivemos que ir para a empresa do Norte.
4: Ricardo Costa é dono da Esplanada Âncora, conseguiu algum dinheiro do seguro, mas muito pouco comparado com as obras que teve de fazer.
5: O investimento anda na ordem de perto do 500 mil.
4: Teve apoio financeiro para esse investimento?
5: Não, para até agora não, há um fundo do 20 de março 2030, mas até agora novidades é zero. Hein?
4: Novidades pelas quais Daniela Boieiro também espera.
6: Bloqueado sobre empréstimos bancários, teoricamente pelo Banco de Fomento temos direito, está aprovado para nós, mas depois os bancos não seguem porque consideram que eu não tenho números viáveis para pagar o crédito. E a única coisa que estamos a aguardar, concorremos ao Mar 2030 para saber se conseguimos esse apoio.
4: Ficou sem telhado, sem esplanada, sem máquinas, voou tudo. Conseguiu abrir o Sunset com a ajuda de amigos e fornecedores.
6: Usamos a registadora, é emprestada, não é minha. Tudo o café meteu as máquinas e deu-me chávenas e deu-me copos. Aquele contentor que ali está foi a Sagos que me emprestou. Os frigoríficos são emprestados.
4: Apesar de todas as dificuldades, mantém a esperança na recuperação.
6: A esperança é a última a morrer, não é? É a boa portuguesa. Não desisto.
1: O impacto da tempestade de Cristina fazer-se sentir na Praia da Vieira, na Marinha Grande, cumprem-se hoje 7 meses desde a passagem da tempestade. No Campeonato do Mundo de Canoagem, na Polónia, amanhã fica marcada pela participação de atletas portugueses. Fernando Pimenta e Teresa Portela estiveram em ação em 2 meias finais, provas acompanhadas de perto pelo enviado especial da Antena 1, Horácio Antunes. Aí em Poznan, Horácio, Fernando Pimenta bateu a concorrência e Teresa Portela não foi além do quarto lugar.
7: Fernando Pimenta está em mais uma final, lutou lado a lado com o atleta da Hungria, o Balint Kopasz, um dos maiores adversários, mas chegou em primeiro à meta na semifinal e amanhã vai estar então na eliminatória da final e quer dar tudo por tudo. É mais uma prova difícil, como foi esta, mas espera que esteja superior aos adversários.
8: Foi importante, mais do que vencer ao Balint. Fui procurar fazer uma gestão de prova inteligente, acho que foi isso que eu consegui fazer, até depois na parte final, normalmente onde eu perco para o Balint, até consegui ganhar ali.

0: um bocadinho, mas foi uma prova bastante dura. Tenho acreditado no trabalho que tenho vindo a fazer com o meu treinador e tenho vivido um bocadinho mais esta parte do desporto e família. Acho que isso é mais importante e aquilo que também se calhar tem me dado mais força. Quero que os meus adversários amanhã na final estejam todos a 100%, que eu também consiga estar a 101% ou 110% e dar o meu melhor, e depois no final logo se vê quem é que são os melhores.
1: Em campeonatos do mundo soma 17 medalhas, 9 na prova de K1 mil metros, a que fez hoje, 3 de ouro, 3 de prata e 3 de bronze. O ouro desempatava em pleno.
0: Sim, eu gostava de uma de ouro, não é? Se fizesse uma de ouro não ficava nada triste, se ficasse prata triste também não ficava, se fosse bronze acho que continuava a ficar feliz, mas não concretizado. Quarto e quinto lugar é que já ficava um bocado decepcionado. Mas vamos ver amanhã, o nível está bastante alto, como vocês viram.
1: Fernando Pimenta foi o último atleta da manhã em competição, que abriu com a paracanoagem, o segundo lugar de Norberto Mourão em VL2 200 metros. Norberto Mourão, ele que vai estar na final de amanhã. E o sexto de Matilde Nunes, sexto lugar numa estreia em campeonatos do mundo e fora de Portugal, e vai estar na final B. Teresa Portela foi quarta em K1 500 metros, foi relegada para a final B e vai estar na luta entre o 10º e o 18º lugares.
2: Horácio Antunes com a reportagem em direto de Poznań, na Polónia, onde decorre o Campeonato do Mundo de Canoagem.
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1: Olá, bom dia, são 11 horas e 16 minutos. Bem-vindos então a esta segunda e última hora das manhãs da telefonia. Para esta emissão de sexta-feira, dia 28 de agosto.
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1: Abrimos com a música de António Zambujo. Isto porquê? Porque António Zambujo vai estar na festa do Avante, no próximo sábado, dia 5 de setembro. Então é assim, a partir de agora tenho, ao longo deste espaço vamos ter, vamos falar aqui da festa do Avante, vamos ver qual é o cartaz, quais são os palcos, o que é que se vai passar nesta festa do Avante nos dias 4, 5 e 6 na Atalaia Amora Seixal. 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Horas e 18 minutos, vamos então em frente nesta segunda e última hora das manhãs.

música de António Zambujo, ele que vai estar no próximo dia 5, sábado, dia 5 de setembro, no Auditório 1º de Maio da Festa do Avante. Festa do Avante que se vai realizar nos dias 4, 5 e 6 de setembro, na Atalaia Amora Seixal. E é isso, é disso que estamos a falar. 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Vamos em frente com mais música. Vamos para o Carlão. Carlão, que vai também estar na Festa do Avante no sábado à 00h30 no palco 25 de Abril. Portanto, já sabe, Festa do Avante 2026, dias 4, 5 e 6 de setembro, na Atalaia Amora Seixal. Um evento diversificado, um cartaz enorme, um cartaz espetacular, com uma grande diversidade de música e de atividades. Música, teatro, cinema, debates, desporto, Festa do Livro, animação, Festa das Crianças e também a gastronomia. Dias 4, 5 e 6 de setembro, na Atalaia Amora Seixal. Já sabe, ligue 266-708-732, responda a uma pergunta e vai ter direito a um. As primeiras duas pessoas a acertarem, assim é que é, eu só tenho dois EPs para entregar. Dois EPs que, por acaso, até não são baratos. Não são muito caros, mas para este espetáculo e para este cartaz e para estes três dias, não são assim tão caros. Mas há muita gente que... Para muita gente fica difícil. 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Já vendi o peixe. 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

11:20. Vamos em frente com mais música. Desta vez vamos para Hélder Moutinho, Estranha, com o Fado a passar aqui nestas manhãs da telefonia. Fado que

também vai passar na Festa do Avante. Hélder Moutinho e Pedro Moutinho, que vão estar no domingo, dia 6 de setembro, às 20h30, no Auditório 1º de Maio da Festa do Avante. 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
1: 11:33, entramos já na reta final desta segunda e última hora das manhãs da telefonia. A música é dos Black Mamba e este Crazy Nando. Os Black Mamba que vão estar também na festa do Avante, na Atalaia Amora Seixal, nos próximos dias 4, 5 e 6 de setembro. Um cartaz diversificado enorme para estes três dias. Em termos de música, no palco 25 de Abril e no auditório 1 de Maio, vamos ter os 47 Soul, Aldina Duarte, Anarchics, António Zambujo, Batucadeiras da Quinta da Princesa, Beethoven, Nona Sinfonia, assim aqui, concerto sinfónico, Bombino, Cara do Espelho, Carlão, Carolina dos Landes, Coro Lopes Graça, Diana Vilarinho, Erika Brown and the Blowgrass Connection, Gabriel Gomes, que convida o Rodrigo Leão, Goiá, a Irma, Ivandro, Janita Salomé com Maria João e Ana Bacalhau, JP Simões, King Biggs, Laurent Philippe, Luta Livre, Pedro Joia, que convida Ney Mato Grosso, Pedro Moutinho e Helder Moutinho, Rave Avante, Regula, Talisman, de Black Mamba, que está a tocar neste momento. Os Black Mamba vão estar na próxima, no primeiro dia da Festa do Avante, dia 4, sexta-feira, às 22h45, no auditório 1 de Maio. Ainda além também destes todos que já falámos, vamos ter também ainda no palco 25 de Abril, ou no auditório 1 de Maio, este é palco 1 de Maio, o TIM, com Mário Lajinha, Pedro Joia e o Coro Feminino Tutti Encantos, e ainda Yuri da Cunha. Isto tudo só num palco para os três dias. E ainda há mais palcos. Há o palco da Paz, por onde vão passar na sexta-feira os Malabá, Baleia, Baleia, Baleia, os Ex-Votos. No sábado, o Grupo Coral de São Brás do Redouro, Grupo Coral do Sindicato da Indústria Mineira da Austrel, Adoeiras em Flor e Impasse B. Ainda Fala Povo Fala, Roda Ibérica, Cabra Cega e Piropop. Ainda no Palco Paz, para domingo, Cores do Vietnã, Espiral, Choteiras, Guicombo, Moro Acid e Tapê Acústica, o Gringo Sou Eu. Ainda na sexta-feira vai haver o concurso de novos valores com os Fiordes e as Devassas. No sábado, Chico Romelo e Jay Aysom. E no domingo, Dona Aranha. Vamos ter ainda também a Cidade da Juventude, por onde vão passar Eneiva Lapa. Na sexta-feira, no sábado, Batalha do Conhecimento, ainda Isolado, assim é que é. No sábado, no domingo, Francisco Antunes e Naomi. Ainda no sábado, também no Espaço e no Espaço Criança, mais um palco, Baile das Canções de José Barata Moura. Tudo isto só em termos musicais, falta as outras atividades todas, que é o teatro, o cinema, os debates, o desporto, a festa do livro, a animação, a festa das crianças, que é naquele palco que eu acabei de falar, e também a habitual gastronomia. 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Vamos então em frente com a música. Um dos presentes desta festa do Avante, Black.

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1: 11 horas e 46 minutos, estamos na reta final desta segunda e última hora das manhãs da telefonia. A música é de Carolina dos Landes. Com este A Saia da Carolina. Carolina dos Landes, que vai estar também presente na Festa do Avante, na Atalaia Amora Seixal, no próximo domingo, domingo dia 6 de setembro, às 21h30, no palco 25 de Abril.

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1: São 13 horas.
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1: São 14.
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Pois é, Telefonia do Alentejo, aqui mais uma tarde, esta manhã passada com o Manuel Aranha, várias rúbricas, entre as quais a agenda, a rúbrica Agosto, acaba já na segunda-feira. O Agosto foi uma rúbrica especial, tivemos a oportunidade de ouvir nessas rúbricas, essencialmente, a voz dos jovens, sobretudo das duas jovens estagiárias que estiveram aqui connosco. Mas hoje vamos ter, dentro de alguns minutos, a possibilidade de ouvir Alberto Mangual, ele que vem a Évora amanhã, uma conferência gratuita e ao ar livre no, penso eu que é, deixem-me verificar, no Parque de Merendas do Jardim Público de Évora, às 18 horas. Mas vamos, dentro em poucos minutos, conseguir falar com Alberto Mangual e ele vai nos explicar o que é que se vai passar. Até lá, lembrem-se que estamos ainda no mês de agosto, portanto há muito que fazer neste fim de semana, muitas festas populares, muitas visitas a fazer, muitos museus abertos e seguramente que vai ser um grande fim de semana.

Ora bom, o que é que temos então para aqui, para vermos para este fim de semana as nossas recomendações? Aliás, já foram feitas exaustivamente, mas vamos ter aqui nos canaviais hoje, também festa, amanhã e depois da manhã. A Gisélia, a nossa amiga e colega aqui de rádio muito tempo, vai estar também, ela também vai estar a atuar. Vamos ter também baile com o Nuno Florindo, também ele, nosso amigo, isto nos Canaviais, que bem perto, um belo passeio à noite. A noite já está a ficar mais agradável e será seguramente uma noite maravilhosa. Já no dia 12 de setembro vamos ter também o 6º encontro de grupos corais, ele que se vai realizar também nos Canaviais, e por isso mesmo tem a tuna do Polo dos Canaviais da Universidade Tuluspanca, o grupo coral Os Solitários, grupo coral Pastores do Alentejo, grupo coral de instrumental Vozes dos Canaviais. Este é dia 12, mas ainda há mais no dia 12. Dia 12 temos aqui no cartório de Évora Get Ready Race, uma corrida, começa com um briefing às 17 horas, às 18 é a corrida e depois será, para que eles ganharem, pois, a entrega dos prémios. Isto no cartório de Évora, com o real patrocínio do Pronto a Comer, etc e tal, que em Évora toda a gente conhece, ali bem em frente do Garcia de Rezende. Logo de seguida, isto aí será quando? Vamos aqui verificar a data, mas também já foi anunciado várias vezes, que em Évora toda a gente conhece, ali bem em frente do Garcia de Rezende. Logo de seguida, isto aí será quando? Vamos aqui verificar a data, mas também já foi anunciado várias vezes, na Igreja de Santo Antão, é antes, é dia 5 de setembro, às 21 horas, uma bela noitada, de Fado Serenata a Nossa Senhora da Saúde, Noite de Fados e Poesia. Nosso amigo também António Pinto Bastos, fadista mais que reconhecido, acompanhado por várias fadistas, a Silvia Silmar, a Custódia Santiago, a Inês Vila-Lobos, o João Rosado, mestre, não é, como todos sabemos, o Rui Lopes, grande fadista, a Maria Fernanda e José Quaresma também, todos eles grandes vozes. Depois tem o Lourenço Vaz da Silva, na guitarra portuguesa, um mestre também, como todos sabemos, o Zé Quaresma na viola fado, que também toca muito bem, e para declamar a poesia vai estar o Ricardo Maria Louro, que o faz de uma forma brilhante, e também a Maria Adelina Quintino. Vai ser na Igreja de Santo Antão, dia 5, às 21 horas. Isto entre as várias coisas que há, não esquecendo que amanhã, no Jardim Público, às 18 horas, vai haver uma conferência sobre devagar. Vai ser muito interessante.

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1: São 15 horas.
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0: Ora bom, cá estamos então, prometido é devido, um pouco mais tarde, mas Alberto Manguel, ele que vai estar amanhã aqui em Évora, no Jardim Público de Évora, para uma conferência. Alerto que a conferência é gratuita, portanto não há motivo nenhum para faltarem, mas este escritor canadiano vai estar connosco e vai desenvolver a temática relativamente à palavra devagar. E é precisamente por aqui que, caro Alberto Manguel, obrigado por nos dar esta, se considerar esta entrevista ao Diário
1: Sim,
0: da Semana.
1: Sim, com certeza.
0: E à Rádio de Avenida do Alentejo. Começaria por perguntar, nós vivemos hoje um tempo em que tudo acontece cada vez mais depressa. O que significa hoje a palavra devagar e porquê é tão importante recuperarmos este tempo para pensar na sua ótica?
1: Acho que é importante por várias razões. Primeiro, porque se queremos conversar, desfrutar do mundo, reflexionar, não tomar decisões demasiado apressuradas, temos que devagar, temos que fazer estas coisas devagar. E por outra parte, eu o que gosto do Portugal é certamente esse aspecto, que os portugueses não têm pressa, não querem fazer as coisas rapidamente. E agora, neste mundo onde os valores são a rapidez e a brevidade, os portugueses ainda podem devagar, podem fazer coisas devagar e tomar tempo para desfrutar da vida.
0: Alberto, no texto fala da diferença entre, no texto introdutório que nós recebemos, fala entre a diferença do otium dos romanos e do negotium. Portanto, aqui a nossa sociedade parece estar a valorizar cada vez mais o espaço ocupado. Será que estamos a perder a capacidade de parar?
1: Estamos, porque nessa carreira para ganhar mais dinheiro, para acumular mais ganâncias, nós estamos a perder o sentido do que dá valor à vida. E por isso os romanos sabiam que os negócios eram importantes. Então o negócium, que é os trabalhos cotidianos, são importantes, mas ao mesmo tempo que precisamos o otium, que é o tempo, que não é o tempo de não fazer nada, sino o tempo que passa devagar, por um tempo onde podemos estar tranquilos a ver passar o mundo e saber que nós fazemos parte do mundo, ainda se não estamos na carreira.
0: Isso quererá dizer que o silêncio será também ele uma forma de comunicação? Ou haverá coisas para conseguir dizer através do silêncio e não das palavras, não é?
1: Com certeza. Nós estamos acostumados agora a ter sempre estes instrumentos que nos fazem falar a mão, e da maneira que temos o teléfono, temos os meios eletrônicos, que querem sempre saber que estamos a dizer, que vamos a dizer agora, que é importante ter a palavra presente. Mas se a palavra presente é importante,
0: nós
1: o
0: hoje
1: silêncio também é importante.
0: Rodeados da palavra, das redes sociais, né? Aquilo que até que se confunde com as notícias, não é? No fundo, há uma mensagem que passa ali, substancialmente uma mensagem de publicidade. Acredita que estamos a falar demasiadamente sobre estas matérias e que as redes sociais nos levam para outros caminhos?
1: Eu acho que nós temos que apreciar os valores contrários do que a sociedade está a propor. Porque uma sociedade como a nossa, como todas neste mundo, que são sociedades de consumo, querem que para consumir nós façamos coisas rapidamente, os gritos, e sem deixar espaço para o silêncio, para a reflexão. Então, eu vou falar amanhã da importância do silêncio, da importância das palavras que não estão ditas aos gritos, sino guardadas para dentro, meditadas e com tempo falar os uns com os outros, ouvir o que está outro a dizer e fazer um diálogo e assim poder construir uma sociedade mais ou menos justa, mais ou menos feliz.
0: Para finalizar, Alberto, acha que a literatura nos pode ensinar a desacelerar este ritmo frenético que estamos? E também, por fim, também fazer-lhe uma pergunta. Que livro recomendaria? Nós temos uma grande audiência de jovens e leitores, felizmente.
1: Verdade é que não gosto de recomendar livros, porque para recomendar um livro eu tenho que saber que é você, não? Quais são as suas personalidades, quais são os seus gostos, necessidades. Mas em geral posso dizer que entre os autores que tenho lido agora, gosto muito de Gonçalo Tavares, o seu último romance, O Fim do Império Americano, o Fim dos Estados Unidos, chama-se. É um romance que é importante, uma utopia maravilhosamente bem escrita. E gosto também de um romance de um romancista alemão, Daniel Kehlmann, que fala do diretor Pabst, o cineasta, que fugiu da Alemanha nazi, refugiou-se nos Estados Unidos durante a época de McCarthy e voltou para a Alemanha. E esse personagem tão criativo tem que sobreviver em meio das ditaduras, das tiranias, como a que está a acontecer hoje. E esse romance chama-se O Diretor e é verdadeiramente maravilhoso.
0: Alberto Banguela, muito obrigado pela sua ajuda aqui para os nossos ouvintes e também para os nossos leitores perceberem o que é que se vai passar amanhã. Esperamos casa cheia, sendo que não é a casa porque é ao ar livre, num sítio espetacular de verde dentro da nossa cidade. Nossa cidade, penso que conhece, é muito bonita.
1: Sim.
0: Vai recebê-lo de certeza de braços abertos e todos teremos muita curiosidade em ouvir a sua conferência.
1: Até amanhã, então.
0: Um grande abraço e
1: muito obrigado.
0: Muito obrigado e um grande abraço.
1: Boa tarde.
0: Cá o esperamos. E foi assim que estivemos a ouvir Alberto Manguel. Ele vai estar amanhã na conferência organizada pela Academia do Vagar, como sabemos, Capital Europeia da Cultura 27, vai ser no Parque de Merendas do Jardim Público de Évora. É lindíssimo para quem não conhece, um espaço bastante acolhedor e bonito, e o tema é super interessante, super atualizado e de certeza absoluta que vai dar para um fim de tarde bastante agradável. Cá estamos, mais som aqui na Telefonia do Alentejo.

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0: doutor. 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
1: Ok, obrigado, Eunice.

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1: São 16 horas.
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2: São 17 horas.
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2: Desde o ciclo inicial, é-nos proposto deslocar o olhar da superfície para a profundidade, para um espaço onde a percepção se aguça. É quando escutamos no picotar do silêncio que vemos melhor. O bosque, à contraluz, funciona como um lugar de suspensão do ruído urbano e mental, permitindo ao sujeito poético reapropriar-se da visão e da palavra. Esquecer a cidade torna-se condição para escrever. Esquecemos que é uma cidade, isto, de onde escrevemos. Mas esse esquecimento nunca pode atingir a criação. Esquecer a caneta, jamais. A escrita não é mera representação do mundo. É um processo de transformação profunda no qual corpo, linguagem e identidade se fundem. Existe em mim uma mulher entre palavras. Esta identidade feminina surge como fluxo, instável, devastador e ao mesmo tempo criador. O poema liberta o naufrágio. Sonho acordar um rio que se me vaza. Uma mulher que dá a costa respirando. A mulher poema é simultaneamente maré, naufrágio e sobrevivência. Esta conceição do feminino ganha densidade e força no poema Mais Alta, onde se afirma de forma contundente. A mulher quer a mais alta. A autora recusa modelos herdados e reclama um feminino que seja uma outra coisa, capaz de romper as grades invisíveis do amor. O feminino é pensado como lugar de arestas e abismos que não se deixa reduzir à oposição ao masculino nem a um lugar de submissão simbólica. E isto, meus amigos, é apenas um prelúdio. É preciso saber acompanhar o voo da ave, um voo exigente e lúcido, numa experiência poética que é, ao mesmo tempo, corporal, sensorial e profundamente existencial.
1: O episódio de hoje foi sobre o livro Prelúdio da Ave em Fuga, de Catarina de Carvalho, da editora Estratégias Criativas, e contou com a leitura do podcast de Sara Duarte Brandão, que é escritora. Boas leituras. 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
1: São 18 horas.
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1: São 19 horas.
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1: São 20 horas.
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1: São 21 horas.
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2: Desde o ciclo inicial, é-nos proposto deslocar o olhar da superfície para a profundidade, para um espaço onde a percepção se aguça. É quando escutamos no picotar do silêncio que vemos melhor. O bosque, à contraluz, funciona como um lugar de suspensão do ruído urbano e mental, permitindo ao sujeito poético reapropriar-se da visão e da palavra. Esquecer a cidade torna-se condição para escrever. Esquecemos que é uma cidade isto, de onde escrevemos. Mas esse esquecimento nunca pode atingir a criação. Esquecer a caneta, jamais. A escrita não é mera representação do mundo. É um processo de transformação profunda no qual corpo, linguagem e identidade se fundem. Existe em mim uma mulher entre palavras. Esta identidade feminina surge como fluxo, instável, devastador e ao mesmo tempo criador. O poema liberta o naufrágio. Sonho acordar um rio que se me vaza. Uma mulher que dá a costa respirando. A mulher poema é simultaneamente maré, naufrágio e sobrevivência. Esta conceição do feminino ganha densidade e força no poema Mais Alta, onde se afirma de forma contundente. A mulher, quero-a mais alta. A autora recusa modelos herdados e reclama um feminino que seja uma outra coisa, capaz de romper as grades invisíveis do amor. O feminino é pensado como lugar de arestas e abismos que não se deixa reduzir à oposição ao masculino nem a um lugar de submissão simbólica. E isto, meus amigos, é apenas um prelúdio. É preciso saber acompanhar o voo da ave, um voo exigente e lúcido, numa experiência poética que é, ao mesmo tempo, corporal, sensorial e profundamente existencial.
1: O episódio de hoje foi sobre o livro Prelúdio da Ave em Fuga, de Catarina de Carvalho, da editora Estratégias Criativas, e contou com a leitura do podcast de Sara Duarte Brandão, que é escritora. Boas leituras. 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
1: São 22 horas.
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0: São 23 horas.
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1: São 0 horas.
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A hecatombe, a hora de peso da telefonia do Alentejo, meia-noite de sexta para sábado até à uma da manhã, frequência 103.2 FM. Esta semana, o nosso triplo destaque vai para nada mais do que October Rust, o quarto álbum de originais dos norte-americanos e, entretanto, extintos Type O Negative, a célebre banda de Pete Steele, e isto a propósito da marca do 30º aniversário sobre a edição original deste mesmo registro, October Rust, original de Roadrunner Records, editada 20 de agosto de 1996. Começamos agora com Be My Judas e damos agora, portanto, seguimento com Green Man e Wolf Moon, entre parênteses, including Zoanthropic Paranoia.

foi este o nosso triplo destaque, October Rust, o quarto álbum de originais dos norte-americanos Type O Negative, a célebre banda do vocalista Pete Steele, nascido a 4 de janeiro de 1962, falecido a 14 de abril de 2010. October Rust, álbum que celebra agora a marca dos 30 anos sob a sua edição original, 20 de agosto de 1996, tivemos o tema Be My Trudess no início desta emissão, demos continuidade com Green Man e fechamos agora com Wolf Moon, entre parênteses, including Zoanthropic Paranoia. Adiante da emissão anterior, recuperamos agora o destaque aos suecos In Flames com o tema Moonshield, por sua vez retirado do álbum também de 1996 da Chester Race. Pelo meio de, ainda desse ano, mas em território nacional, temos os portuenses Evan Wood com o tema Frozen Image, retirado da sua estreia Diva, e de 1998 da Noruega temos os Odium com o tema Palace of Forgotten Dreams, retirado do álbum da Celd Realm of the Stars.

Foram os noruegueses Hodium com o tema Palace of Forgotten Dreams, por sua vez retirado do álbum de 1998, The Set Realm of the Stars. Atrás, os portugueses Evanude com o tema Frozen Images e, no início da sequência, os suecos In Flames com o tema Moon Shield. Avançamos agora com um pequeno segmento dedicado à editora alemã Dying Victims Productions, de sonoridade mais tradicional. Temos da Argentina os Captor, entretanto sediados em Espanha, com o tema Prisoner of the Night, retirado do álbum de 2022 Blackfire, e em seguida os suecos Century com The Chains of Hell, retirado do álbum de 2025 Sign of the Storm. 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

Foram os suecos Century com o tema The Chains of Hell, retirado do álbum de 2025 Sign of the Storm, e atrás, da Argentina, foram os Raptor com o tema Prisoner of the Night, por sua vez retirado do álbum de 2022 Blackfire. Chegamos à reta final desta emissão, ficamos agora com um momento mais death metal, mais extremo. Temos da América do Norte os Vastum com o tema Reveries in Autophagia, retirado de Artificial Purge, álbum de 2019, e do Reino Unido, em seguida, temos os Cruciamentum com Charnel Passages, retirado do álbum de 2023, Obsidian Refractions. 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Voltamos para a semana.